0: 321, sim. Baixo, baixo, que tem uma informatoria.
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0: Sydney, New York Mills, rescue 2 responding, 2138.